calma, calma, muita calma nessa hora. Eu vou te contar uma história, mas você vai ter que ter muita calma nessa hora. Eu fui pra montanha, lá no chalé. Levei um monte de cachaça, um monte de maconha, duas a três doidas.